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0: Ouvimos a original, Eyes Without a Face, com Billy Idol. Antes ouvimos a cover da cantora e compositora americana Angel Olsen.
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18: Do Código de Duelos do Império Russo. Número 1, um duelo só pode ser disputado entre iguais. Número 5, um nobre não tem o direito de desistir de um duelo. 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
2: 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Agora no Corpos Celestes vamos ouvir 3 músicas. Vamos ouvir a cover de um clássico da música primeiro, Father and Son, com o grupo vocal irlandês Boyzone. Em seguida, vamos ouvir a original,

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Ouvimos a original, Father and Son, escrita por Cat Stevens. Essa música foi escrita para um projeto que envolvia música, teatro e filme. E ele engavetou a música porque pegou uma tuberculose e ficou um ano no hospital, entre a vida e a morte. A música foi lançada em 1970. Em 2002, a banda americana Flaming Lips lançou o Fight Test. Foi processada e perdeu. Vamos ouvir a semelhança entre as duas músicas. Father and Son, de Cat Stevens, e a música da banda Flaming Lips chamada Fight Test.

0: Ouvimos a música cujos royalties pertencem quase na totalidade a Cat Stevens. Isso depois de Cat Stevens vencer o processo. Na sua opinião, as músicas têm semelhança?
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3: Uau, nós estamos aqui lançando a campanha Tecnologia Serviço da Inclusão. Nós acreditamos que a inteligência artificial está aproximando mais, facilitando mais e incluindo mais. Nós percebemos também que poucos sites estão preparados para receber pessoas com deficiências. Nós agora estamos indicando inteligência artificial para quem precisa, porque no fim das contas, tecnologia boa é aquela que está a serviço de todos. Fala aí, Mikael!
4: Salve, salve, morcegada! Mikael por aqui, trazendo informações sobre tecnologia a serviço da inclusão. Hoje eu vou falar de um aplicativo que se chama Eleven Reader. O principal objetivo do aplicativo é transformar qualquer documento, PDF ou qualquer outro tipo de documento em audiolivros.
5: E isso não é tudo. O aplicativo tem ajudado várias pessoas com vários tipos de deficiências, como visual, dislexia, TDAH, entre outros, a darem vida aos seus livros e e-books através de vozes geradas por inteligência artificial. No meu caso, eu tenho deficiência visual total e tenho testado o aplicativo desde outubro de 2024, quando chegou aqui no Brasil. E devo dizer, voltei a ler como gostaria e até melhor do que antigamente. O aplicativo está disponível tanto para Android quanto para iOS e é desenvolvido pela empresa Eleven Labs Inc., famosa por gerar vozes com IA. Inclusive, no site deles você pode tentar gerar a sua própria voz com apenas alguns segundos de áudio. Legal, né? Quem sabe um dia o nosso querido morcegão não eterniza a voz dele como narrador de livros. Seria legal, né, morcegão? Vai daí! Abraço, querido!
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12: Agora, no Corpus Celestes, a cover de Fell on Black Days com Hellstorm. Em seguida, original com Soundgarden.

0: Ouvimos a original, Fallon Black Days com Soundgarden. Antes da releitura, a cover de Hellstorm.
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6: Uau, agora temos um importante programa na Morcegão FM. Agora nós temos o Momento Blues e você já pode ver as primeiras músicas que vão rolar, tá no site. A profundidade e a importância do Momento Blues para Morcegão FM são gigantes. É neste programa que ganhamos pontos com os conhecedores da história. Todos os ouvintes sabem que grande parte dos artistas que rolamos na programação são de alma blues. O blues criado pelos negros. Em algumas gravações, você vai ouvir o chiado dos discos, porque são cópias originais. É neste programa que ajudamos a desvendar a história, porque muitas músicas gravadas entre os anos 30 e 40 foram regravadas ao longo de toda a história pelas maiores bandas de rock. Muitas dessas músicas ainda são executadas em shows. Ainda hoje, são referências em filmes e também documentários. A vida desses heróis era muito difícil e também muito diferente. Não só porque viviam na pós-escravidão. Por exemplo, não existiam muitos gravadores, então o músico tinha que viajar longas distâncias de trem para chegar a um show, para chegar a um gravador. Por isso, tantas referências de trens nos blues. Outra coisa curiosa é que o microfone não era evoluído e o músico tinha que cantar em alto volume porque as pipocas do disco ficavam mais altas que o volume do cantor. Então vamos ao blues, o gênero de maior inspiração para o nascimento do rock and roll.
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6: Só 2 tipos de artistas atravessam hemisférios inteiros para dublar a própria voz. 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

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Merci beaucoup. Merci.

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0: Everybody Needs Somebody to Love. Música original de Solomon Burke. Versão cover de Rolling Stones.
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3: Nós estamos aqui lançando a campanha Tecnologia Serviço da Inclusão. Nós acreditamos que a inteligência artificial está aproximando mais, facilitando mais e incluindo mais. Nós percebemos também que poucos sites estão preparados para receber pessoas com deficiências. Nós agora estamos indicando inteligência artificial para quem precisa, porque no fim das contas, tecnologia boa é aquela que está a serviço de todos. Fala aí, Mikael!
4: Salve, salve, morcegada! Mikael por aqui, trazendo informações sobre tecnologia a serviço da inclusão. Hoje eu vou falar de um aplicativo que se chama Eleven Reader. O principal objetivo do aplicativo é transformar qualquer documento, PDF ou qualquer outro tipo de documento em audiolivros.
5: E isso não é tudo. O aplicativo tem ajudado várias pessoas com vários tipos de deficiências

0: Eleven Labs Inc., famosa por gerar vozes com IA. Inclusive, no site deles você pode tentar gerar a tua própria voz com apenas alguns segundos de áudio. Legal, né? Quem sabe um dia o nosso querido morcegão não eterniza a voz dele como narrador de livros. Seria legal, né, morcegão? Vai daí, abraço, querido!
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7: Oh yeah! Depois dessa música nós temos as 10 velhinhas. E as primeiras velhinhas você já pode ver no site, você já pode conferir. Este programa, as 10 velhinhas, é um dos mais antigos da Morcegão FM e é um programa curto, já que todas as músicas dessa época tinham 2 minutos. Este programa que começa agora, as 10 velhotas, é muito importante porque está ligado à nossa proposta de apresentar para você diariamente o que rolou antes, o que rolou durante e o que rolou depois do movimento musical mais importante e rico do mundo. E este programa, as 10 velhinhas, mostra isso. O programa abrange os anos 40, 50 e 60 e é muito fácil de explicar. Nós sempre dissemos para você que o rock não tem uma data de nascimento, porque o rock vem de uma transformação que aconteceu no pós-guerra. Como este programa apresenta os anos 40, 50 e 60, ele apresenta exatamente as músicas que tínhamos antes da transformação. Também apresenta as músicas da transformação e após. Cada programa, as 10 velhinhas, é um valioso espelho dessas 3 décadas. É um aprendizado. E quando nós encaramos, quando nós lembramos dos anos 40, nós devemos ter em mente o quanto os negros eram perseguidos, o quanto eles eram segregados da sociedade americana. E os Estados Unidos tinham, nessa ocasião, tinham banheiro para negro, escola para negro, bairro para negro, bar para negro, supermercado para negro, cinema, rádio, bailes, tudo separado dos brancos. Os brancos e negros não se misturavam, mais por causa dos pais radicais do que pelos jovens. Estes pais radicais brancos estavam em cargos estratégicos e muitos eram da Ku Klux Klan. Estes mal acabados tratavam de tramar todas as histórias possíveis, todas as formas possíveis de barrar os negros nos seus estados. Isso incluía espancamentos cruéis. Os negros dessa ocasião tinham que viajar em caravana para não serem mortos ou espancados. Pois bem, essa música contagiante que nós vamos rolar ajudou a questionar a segregação do estado de parte da sociedade, porque esses garotos iam aos mesmos eventos, curtiam as mesmas rádios e os mesmos salões de dança, brancos e negros. Agora, vamos ouvir as 10 velhinhas, logo depois dessa música.
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11: É isso aí. Recentemente, anunciamos que precisávamos de colaboradores para o nosso departamento de jornalismo. E eu queria agradecer de coração pela confiança. Hoje a Morcegão FM conta com uma equipe de redatores e jornalistas que nasceu da própria comunidade. Sejam todos muito bem-vindos e muito obrigado pela confiança. Agora nós vamos fazer um novo e diferente comunicado. Olha, a Morcegão FM precisa de alguém com experiência em produção, organização e edição de e-books para nos ajudar num projeto muito especial que eu vou explicar agora para você. Já vou explicar imaginando que você conhece os programas Duelo de Titãs e Corpos Celestes e deve saber o trabalho que existe por trás deles. Cada cover encontrada é mergulhada numa pesquisa unitária em busca de outras versões. E ao longo desses anos, nós reunimos mais de 2.000 covers que hoje fazem parte da programação da rádio. É isso que nos permite surpreender você sistematicamente. E elas não estão só nos Duelos de Titãs e Corpos Celestes. Elas alimentam a programação. Quando toca um clássico, pode vir uma versão original ou uma dessas releituras que nós encontramos e estudamos ao longo do tempo. E você entende que por trás deste acervo existe um enorme aprendizado. Como eu disse, cada cover foi pesquisada, comparada, analisada. E agora nós queremos transformar todo esse conhecimento em um material de consulta para os amantes da música e da cultura. E como tudo que fazemos aqui, esse projeto também será construído coletivamente.
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11: É isso aí. Como sempre, os padrinhos terão um papel muito especial. Nós vamos criar um grupo para que os padrinhos possam acompanhar a produção, sugerir melhorias e ajudar na revisão do conteúdo. Os colaboradores que identificarem correções ou fizerem contribuições relevantes terão seus nomes registrados neste book. E claro, os padrinhos mensalistas terão acesso à primeira versão do material. Eu acho tudo isso muito legal, porque a Morcegão FM sempre foi uma obra construída por mãos e movida por afeto, confiança e por paixão pela música.
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11: É isso aí. Se você tem experiência nessa área de produção, organização ou edição de e-books e gostaria de colaborar, entre em contato com a gente.
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passando, aproveitando, o caminhão vai passando, o caminhão da melancia, meu freguês. Melancia vermelha, melancia graúda, melancia pesada, é aqui no caminhão do moço.

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0: ouvimos uma performance incrível de 1968 com The Crazy World of Arthur Brown. A banda inteira assina a composição da música. Antes nós ouvimos a cover de Red Hot Chili Peppers.
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0: Nós ouvimos agora o Corpos Celestes. Primeiro a versão que fez sucesso, em seguida a original. Você acompanha o Corpos Celestes na programação a cada 4 horas.
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0: A Morcegão FM é uma das raríssimas rádios do mundo a contar com um software próprio para comandar a sua programação. Este sistema se chama Bat Radio e foi desenvolvido por André Gergolet. Nossa gratidão, André Gergolet e toda a equipe Morcegão FM. 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

0: Agora vamos falar do cachorro. O cão é provavelmente o mais antigo animal domesticado pelo homem. Sua expectativa de vida varia entre 10 e 20 anos. O cachorrinho tem um excelente olfato e audição. Quando velhinho, ele pode sofrer de doenças como depressão, mal de Alzheimer, problemas de visão, audição, artrite e mudanças de humor. Não há registro de amizade tão forte e duradoura quanto a de um humano e o cachorrinho. Esta relação afetuosa está em filmes, livros, revistas e até nos desenhos animados.
1: Scooby-Doo, where are you?
0: O cão tem história. Ele ajudou na conquista dos polos. É um excelente guia para os cegos. Dependendo do tamanho do bonitinho, pode fazer um cocozinho pequenininho ou bolotas enormes. Tem gente que sai por aí e pensa que o mundo é uma grande lixeira. O cão requer cuidados muito especiais e responsabilidades também. Campanha por uma calçada limpa da morcegãofm.com.br.
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0: Ah, Geraldinho, pra que você não compra uma bicicleta, senhor?
1: Andar de bicicleta traz diversos benefícios à sua saúde e da comunidade.
0: Deus me livre, rapaz, eu nunca montei naquilo, não.
1: Ela ajuda a combater o sedentarismo.
0: Mas você é bobo, rapaz, pois com as duas vezes que você experimentar, você aprende.
1: Quem anda de magrela...
0: Ele ainda falou, sei de um menino que vende uma baratinha.
1: Melhora a pressão arterial.
0: Aí logo eu comprei.
1: Fortalece o coração, o pulmão.
0: Quando eu olhei ela, rapaz, eu rodeia de um lado, olhei do outro.
1: Quem anda de magrela...
0: Me arrependi demais, porque mano, eu não vou parar no lombo desse trem.
1: Está trabalhando os músculos do abdômen.
0: E aprontei bem.
1: E também os dos membros inferiores, como glúteos, panturrilha, quadríceps e parte inferior das costas.
0: Quando eu joguei a perna no lombinho dela, só ela negou pra outra banda.
1: Bicicleta é ótimo pra quem está estressado.
0: Deu um tapa na aba do chapéu e tranquei no chifre dela, rapaz.
1: Quem anda de bicicleta, troca o CO2 do... Por alguns, ande de bicicleta.
0: É bicicleta, isso que eu não tenho confiança mais nunca. Você.

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5: 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É o Ivan que tá falando aqui. 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E se alguém do grupo se interessar, avisa que eu já tô saindo agora daqui do sítio. É o Ivan que tá falando. 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
6: Oi, Ivan, boa tarde. O queijo é feito de leite?
5: É o Ivan que tá falando aqui.
7: Ô Ivan, esse queijo aí que você tá vendendo é feito do leite da vaca malhada? Porque eu só como queijo feito do leite da vaca malhada.
5: Boa tarde, é o Ivan que tá falando.
8: Ô Ivan, mas ela falou assim, se o PU do leite der pelo menos 95%, ela vai comprar um pra experimentar.
5: É o Ivan que tá falando.
7: A minha vizinha aqui quer comprar um também, só que ela quer saber, Ivan, quanto tempo faz que essa vaca já deu cria? E se ela come só braquiara ou se ela come ração?
5: É o Ivan que tá falando, nervoso, hein?
8: Ela mandou perguntar pra você quantos furos tem o queijo.
5: Ó, eu não tenho mais queijo pra vender. Não vou vender mais queijo, eu vou comer tudo. Vou comer todos os queijos. Não tem mais queijo, acabou a conversa, não tem mais queijo não. Vou comer todos os queijos. Boa tarde, é o Ivan que tá falando.
7: Ô, louco, Ivan, você comeu os 10 queijos.
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12: Flip, Flop and Fly, versão cover de Blues Brothers. A versão original é de 1955 com Big Joe Turner,

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0: Flip, Flop and Fly, versão cover de Blues Brothers. A versão original é de 1955, com Big Joe Turner.
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0: Oh yeah! Depois dessa música nós temos as 10 velhinhas. E as primeiras velhinhas você já pode ver no site, você já pode conferir. Este programa, As 10 Velhinhas, é um dos mais antigos da Morcegão FM e é um programa curto, já que todas as músicas dessa época tinham 2 minutos. Este programa que começa agora, As 10 Velhotas, é muito importante porque está ligado à nossa proposta de apresentar para você diariamente o que rolou antes, o que rolou durante e o que rolou depois do movimento musical mais importante e rico do mundo. E este programa, As 10 Velhinhas, mostra isso. O programa abrange os anos 40, 50 e 60 e é muito fácil de explicar. Nós sempre dissemos para você que o rock não tem uma data de nascimento, porque o rock vem de uma transformação que aconteceu no pós-guerra. Como este programa apresenta os anos 40, 50 e 60, ele apresenta exatamente as músicas que tínhamos antes da transformação. Também apresenta as músicas da transformação e após. Cada programa, As 10 Velhinhas, é um valioso espelho dessas 3 décadas. É um aprendizado. E quando nós encaramos, quando nós lembramos dos anos 40, nós devemos ter em mente o quanto os negros eram perseguidos, o quanto eles eram segregados da sociedade americana. E os Estados Unidos tinham, nessa ocasião, tinham banheiro para negro, escola para negro, bairro

0: mortos ou espancados. Pois bem, essa música contagiante que nós vamos rolar ajudou a questionar a segregação do Estado de parte da sociedade, porque esses garotos iam aos mesmos eventos, curtiam as mesmas rádios e os mesmos salões de dança, brancos e negros. Agora, vamos ouvir as 10 velhinhas, logo depois dessa música.
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18: Agora no Corpos Celestes, a cover de Forever Young com a releitura orquestral de Brandy Carlile. Em seguida, a original com Alphaville.

0: Ouvimos a original, Forever Young, com Alphaville. Antes, a releitura de Brandi Carlile.
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0: Uau! Agora na programação da Morcegão FM, nós temos a Pastelaria da Dona Mitico. A abertura e o fechamento do programa explicam alguns detalhes dessa ouvinte tão querida. A Dona Mitico, ela não tinha uma pastelaria comum. Ela tinha uma barraca de feira onde ela servia os pastéis. Por isso, a ambientação na abertura, nas vinhetas, no fechamento da pastelaria são feitos numa feira livre. Depois dessa música, você vai ouvir na Morcegão FM a Pastelaria da Dona Mitico.
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0: A partir de agora, a Pastelaria da Mitico. O nome deste programa é uma homenagem a uma das mais queridas e antigas ouvintes do Morcegão. Dona Mitico tinha perto de 80 anos e adorava ouvir rock. Na feira onde vendia pastéis, no tanque de lavar roupas e quando fazia comida dos filhos e netos.
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0: Esta história rolou nos anos 90. Hoje não sabemos da Dona Mitico, mas torcemos muito para que esteja bem e em paz.
6: Muito obrigado, obrigado.
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